0: dois minutos para sete, o Vitor Clay adrenalizou. Fica aí, daqui a pouco tem mais, tá chegando mais uma edição do Baú da Mix.
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3: Fala, comunidade Mix, bom dia. Sabadão e hoje os termômetros variam com mínima de 14 graus e máxima de 27. O dia vai ser claro com poucas nuvens e ó, trabalhe o protetor solar porque o índice UV tá alto, 8 de 11. Já a previsão para domingo vai ser mínima de 15 graus e máxima de 26 e tempo muito nublado no período da manhã. 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

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Mix 72, bom dia pra você. Aqui é o Luciano Leão e agora.

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14: E aí, tá com protetor solar na mão? Se não, é melhor ir pegar, viu? Porque hoje o índice UV é 8 de 11. O dia vai ser claro e ensolarado, máxima de 27 graus e a mínima é 14. Pra domingo, os termômetros variam entre 15 e 26 graus, o dia amanhece nublado. 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

0: show da Mix. Mix agora 7h58 e Michael Jackson, Smooth Criminal. Fechou por aqui mais uma edição. Vamos baixar a tampa do baú da Mix. Por aqui acabou, hein?
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4: 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Mix 83. Bom dia pra você. Eu sou o Luciano Leão e nesse sábado tem Pede no Zap também. Claro, você pode pedir, você manda o seu áudio.

0: que sou de Atibaia aqui, motorista de aplicativo. Manda um salve pra todos os motores de aplicativo. Gostaria de pedir a música do Bruno Mars, Which Will Rain. Troca aí pra gente, hein?
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1: Mix agora 8 e 11, teve Rosalind com Snap. É só o comecinho, mas já tem um monte de áudio por aqui, ó. 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

0: Mix 8:26 e a Katy Perry, The One That Got Away.
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0: É por aqui mesmo, né? Você sabe que é diferente quando você pede sua música aqui no rádio, você curte ao vivo. É, bate uma vibe diferente, não bate? E na

0: tem muito mais.
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2: Escócia de novo, meu parceiro. É, pode crer. Brasil e Escócia, aquele clima de Copa das Antigas, né? Mas nunca foi um jogo muito fácil. Os caras chegaram com aquele estilo clássico, força física, marcação pesada e muita bola aérea, hein, Betão?
3: É, isso aí, Canta. E claro, todo mundo de olho no McTurney, né? E o lateral Andre Robertson, dois nomes que comandaram a seleção escocesa. Mas do lado brasileiro, a confiança tá gigante, Canta.
2: Com certeza, né? Pra fazer um jogo e ver o que dá na fase de mata-mata. Mas primeiro você confere Brasil Escócia, ó, quarta-feira aqui na Rádio Mix, com narração do Charla Podcast, em busca do Hexa, pô.
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11: 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Bom dia, galerinha da Mix, Andressa Mendonça por aqui, já iniciou nossas atualizações com alerta de ocorrência. Pela BR-070, altura do setor de indústrias de Ceilândia, pra quem deixa Águas Lindas de Goiás e segue sentido plano piloto. Tem um curto trecho de retenção, porém, também tem uma rota pra desviar. Entra pela Rua 10 de Ceilândia pra passar pelas entrequadras, que aí sim você escapa desse trecho de retenção. Altura do setor, ao trânsito tem boa movimentação. 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
1: Agora 8h42, manhã de sabadão, e você começa já pedindo a sua aqui na Mix. Tamo te esperando. Dá tempo de você mandar o seu áudio. Não vacila não, manda aí.
2: Bom dia, galera da Mix. Aqui é o Marconi de Guapiaçu, São Paulo. Gostaria de ouvir uma música do Depeche Mode, Angel Design.
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2: Tô de volta agora com alerta de manutenção na via pela EPNB para quem deixa Epiaçu e segue sentido Samambaia. E por conta disso, tem um ponto de lentidão após a UPA. É por um curto trecho, o motorista não precisa de rota alternativa, mas se preferir, pode subir pela quadra 2 do Parkway para sair pela EPVP. Já no contrafluxo, o trânsito segue com tranquilidade. 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
2: Tô de volta agora com alerta de interdição por um trecho na W3 Sul sentido norte, hoje a partir de meio-dia, isso por conta de um evento. A via ficará fechada na altura da 505 Sul com desvio do fluxo para a W2. O cruzamento entre a 705 e 505 e o acesso à W2 para a W3 também ficarão fechados. Os semáforos ficarão em modo intermitente e o tráfego seguirá pela W2 Sul. 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

0: Gente, BTS Swim. Fica aí na volta, tem umas aí pra você relembrar. Tem baú da Mix Express.
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3: Fala, comunidade Mix, quem viu o alerta da Defesa Civil nessa madrugada viu, porque o alerta agora é na BR-060, tem o trecho de lentidão pra quem vai sentido Santo Antônio do Descoberto. Uma rota alternativa pra quem tá passando pelo trevo de ligação entre Taguatinga e Samambaia é acessar a ADE que escapa desse trecho de retenção. 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

0: Estadão, eu sou o Luciano Leão e nesse final de semana tem pra você mais uma edição do Baú da Mix Express, a versão pocket do Baú da Mix. E pra começar, vamos direto aqui pra 1993, um rock, mais um rock romântico pra você. Aerosmith, Brian.
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0: Steve Inzetti, o Green Day, Broken Dreams. Lembrando você, final de semana por aqui tem muito mais, né? Por exemplo, 11 da manhã, daqui a pouquinho, portanto, tem as três mais da história da Mix. O que será que vem por aí, né?
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0: Counting Stars, também Michael Jackson, You Rock My World. Fica aí, na volta tem mais pra você, as três mais da história da Mix. Que tal? Vai bem, né?
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12: 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Então fique à vontade, é o melhor mix de Brasília.
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0: Mix agora 4 pro meio-dia. E aí, como é que você tá? Tudo certo? Billie Eilish com Birds of a Feather. Daqui a pouquinho tem a Top Mix com as 4 músicas mais pedidas por você. Já já, tá imperdível.
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1: Mix agora meio-dia 16. Está em primeira posição, fechando mais um Top Mix neste sábado com Bruninho, Bruno Mars. I Just Might. Já era.
0: 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Daqui a pouco, 5 da tarde, tem mais.

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0: Mix agora meio-dia e 42. Uma ótima tarde pra você. Esse é o Shampoo com I'm Still in Love with You. Daqui a pouco tem muito mais músicas por aqui.
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0: um clássico da música brasileira. Mix agora 1:01. Legião Urbana com Tempo Perdido. Já já tem Super Mix. 40 minutos direto só com as melhores. É daqui a pouquinho, fica aí.
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0: Mix Grão 16. E aí, como é que você tá? Tudo certo? Uma ótima tarde pra você. Excelente sábado, tá no ar por aqui. Mais uma edição do Super Mix. São 40 minutos direto, só

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1: Mix grão, uma e meia. Tá aí, ó, Linkin Park, teve também Harry Styles, teve BTS, Evanescence, tudo isso nessa meia hora aqui.

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0: Mix, agora 2 em ponto. Uma ótima tarde pra você, Chag. Daqui a pouco tem 40 minutos direto. Fica aí.
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0: Vem então para cá com o melhor mix de Brasília, primeira mão.
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0: música, né? Fala sério, uma ótima tarde pra você. Mix agora 2h57. That's So True, Gracie Abrams, fechando mais uma hora e daqui a pouco tem Super Mix, hein? 2 horas direto com muita música aqui no melhor mix do Brasil. Fica aí.
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1: Mix, agora faltando 19 minutos para as 4, acendo o farol, esse é o Jota Quest, fechando mais um Super Mix por aqui, 40 minutos, só com as melhores músicas, e o prêmio do mês de junho continua valendo, é o mini speaker, mais um fone de ouvido da Aiva, aquele presentaço que a Mix te dá, né? 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

0: faltando 3 minutos para as 4. Tiesto fechando mais uma hora e daqui a pouco tem as 3 mais da Mix. Essa não dá para perder, tá imperdível mesmo. Muito legal. E essa participação é fundamental também, né? 11 98340 8000. Você pode pedir a sua.
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0: 4, Link Park, Somewhere I Belong, aqui na programação da Mix. Já já tem muito mais.
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0: Faltando 5 minutos para as 5 Vintage Culture, meu verão.
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0: E agora tem novidade para quem curte música. O Grammy, maior premiação da indústria da música, anunciou mudanças para a edição de 2027. A primeira mudança é que a partir do ano que vem, os artistas poderão ser indicados até 4 vezes para as categorias Melhor Artista, Revelação e Melhor Álbum. Outra novidade é que o Grammy 2027 terá agora 5 novas categorias, que são Melhor Álbum de Música Folclórica Tradicional, Melhor Performance Vocal Pop Tradicional, Melhor Colaboração ou Performance em Dupla, Grupo de R&B, Melhor Canção Latina e Melhor Performance de Música Pop Asiática. Vale lembrar que a próxima edição do Grammy vai acontecer no dia 7 de fevereiro de 2027, na cidade de Los Angeles, nos Estados Unidos. 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
4: Mix 5 da tarde. Excelente tarde pra você de sabadão. Tamo de volta aqui na Mix pela rede Mix de rádio pra todo o país. E tá no ar mais um Top Mix. A gente vai dar aquele rolê pelas cidades onde tem as afiliadas da rede Mix pra saber quais são as músicas que estão bombando por lá. Pra começar, vamos pra Mix Campinas. Curtir essa que tá na playlist de muita gente. Taylor Swift, The Fate of Ophelia.
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1: Mix 59, Lady Gaga e Bruno Mars, Die With A Smile, foi a terceira posição de hoje do Top Mix Rolê Brasil. Hora de voltar no tempo, desta vez para 2003, relembrando o pedido feito pela galera da Mix Campina Grande. Counting Crows, Accidentally in Love.
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1: Mix 512, Counting Crows, Accident in Love. Essa foi de 2003. Agora Mix Maringá tem essa aqui pra gente curtir. B2S Swim.
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1: Mix de 15, a segunda posição de hoje ficou com eles, BTS com Swim, aqui na programação da Mix. E agora, para fechar o nosso rolê Brasil de hoje, o pedido vem da Mix Brasília. Messi, Lola e Young.
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1: Mix 518 fechando o Top Mix Rolê Brasil de hoje. Primeiríssima posição, Lola Young e Messi. Acabou.
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2: Escócia de novo, meu parceiro. É, pode crer. Brasil e Escócia, aquele clima de Copa das Antigas, né? Mas nunca foi um jogo muito fácil. Os caras chegaram com aquele estilo clássico, força física, marcação pesada e muita bola aérea, hein, Betão?
3: É, isso aí, Canta. E claro, todo mundo de olho no McTurney, né? E o lateral Andre Robertson. Dois nomes que comandaram a seleção escocesa. Mas do lado brasileiro, a confiança tá gigante, Canta.
2: Com certeza, né? Pra fazer um jogo e ver o que dá na fase de mata-mata. Mas primeiro você confere Brasil Escócia, ó, quarta-feira aqui na Rádio Mix, com narração do Charla Podcast, em busca do Hexa, pô.
3: Vem o Hexa, Frau!
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0: T4, Post Malone, Sunflower. Se liga aqui na programação da Mix, ó.
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0: Atenção, amantes de cinema, essa notícia é pra vocês. O filme Shrek 5 ganhou o primeiro teaser oficial. Depois de quase 2 anos que Shrek 5 foi anunciado, o longa finalmente teve mais detalhes revelados no trailer, mostrando Shrek e Burro em uma nova aventura ao lado de Fiona e os filhos adolescentes dos ogros. Pra vocês terem uma ideia, eles vão até ser presos no filme. Shrek 5 vai ter a volta dos dubladores Mike Myers como Shrek, Cameron Diaz como Fiona e Ed Murphy como Burro. Shrek 5 tem previsão de lançamento nos dias nos cinemas, dia 30 de junho de 2027. Para conferir o teaser oficial de Shrek 5, acessa lá radiomixfm.com.br.
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0: Over My Shoulder aqui na programação da Mix. Se liga aí que já já depois do intervalo a gente vai curtir aqui, dar uma viajada no tempo com o baú da Mix Express. Aguenta a mão que já já a gente volta.
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0: francesa do pop Britney Spears, que lançou um dos maiores sucessos da sua carreira, Psy, Did It Again. A música conta com um refrão viciante e um clipe futurista, onde ela aparece de macacão vermelho em pleno planeta Marte, virando um dos mais icônicos da história do pop. Direto de 2000, aumenta o volume porque vem aí o Psy, Did It Again, Britney Spears.
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1: Mix 725, Vitor Clay, Morena. Acabou aqui, ó. Se liga aí, acabou não, acabou essa primeira meia hora aqui da programação da Mix, das 7 horas. Eu quero lembrar você que tá ouvindo a Mix nesse momento, que você pode interagir com a programação da Mix também. Vai nas suas redes sociais, coloca a hashtag MixFM Brasil, o nome da sua música, do artista, capricha, que a gente toca pra você aqui na Mix, tá bom? Intervalo curtinho e já já tem mais aqui pela rede Mix de rádio pra todo o país.
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0: Para as 8, Elton John, Dua Lipa, Cold Heart.
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